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2: Oh, glória. Deus não procura pessoas perfeitas. Ele procura pessoas disponíveis. Ao longo da Bíblia, vemos que o Senhor chamou homens e mulheres com limitações, medos e fraquezas, mas que disseram sim ao seu chamado. Foi assim com Moisés, que disse que não sabia falar. Foi assim com Gideão, que se achava o menor da sua casa. Foi assim com Jeremias, que se considerava muito jovem. E foi assim com os discípulos de Jesus, homens simples que mudaram o mundo porque permitiram que Deus os usasse. Talvez você pense, eu não tenho capacidade, eu já errei demais, Deus nunca poderá me usar. Mas o Senhor não escolhe alguém por causa do currículo. Ele escolhe por causa do coração. Quando nos colocamos nas mãos de Deus, Ele transforma nossas fraquezas em instrumentos da sua glória. Há pessoas que estão ouvindo este programa e sentem um chamado de Deus há muito tempo, mas o medo, a insegurança ou as críticas as fizeram permanecer paradas. Hoje o Espírito Santo está dizendo: pare de olhar para as suas limitações e comece a olhar para o Deus que te capacita.

Talvez Deus queira usar você para levar uma palavra de esperança, para restaurar uma família, para visitar um enfermo, para consolar alguém que está sofrendo ou para anunciar o Evangelho. O reino de Deus precisa de corações dispostos. Nesta noite, faça uma oração simples, mas poderosa. Senhor, não quero apenas receber as tuas bênçãos. Eu quero ser um instrumento nas tuas mãos. Deixa-me ser usado para cumprir a tua vontade. Onde houver dor, envia-me. Onde houver tristeza, envia-me. Onde houver alguém precisando ouvir da tua graça, envia-me. Enquanto ministramos esse louvor, abra o seu coração. Que cada palavra seja uma oração sincera ao Senhor. Diga a Ele com toda a sua alma: Senhor, deixa eu te servir. Deixa eu ser usado por ti. A minha vida pertence a ti. Que Deus encontre em nós um coração disposto a responder o seu chamado. Deixa eu te usar.

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1: Existe uma diferença entre apenas frequentar uma igreja e viver como um verdadeiro filho da fé. Um filho da fé é aquele que permanece firme quando chegam as provações. É aquele que confia em Deus, mesmo quando não entende seus caminhos. É aquele que sabe que sua identidade não está nas circunstâncias, mas no Pai Celestial. Vivemos dias em que muitas pessoas têm perdido a esperança. As lutas são grandes, as notícias desanimam e as dificuldades tentam roubar a nossa fé. Mas a palavra de Deus nos lembra que fomos adotados pelo Senhor e pertencemos à sua família. Como filhos, temos um pai que cuida, protege, disciplina e jamais abandona aqueles que são seus. Talvez você esteja ouvindo este programa e se sinta sozinho, rejeitado ou esquecido pelas pessoas. Hoje Deus quer lembrar você de que, quando todos se afastam, Ele continua do seu lado. Você tem valor. Você é amado. Você não é um órfão espiritual. Você é filho do Deus Todo-Poderoso. Ser filho da fé também significa permanecer firme, mesmo quando o caminho é difícil. A fé não elimina as tempestades, mas nos dá a certeza de que Deus está no barco conosco. Quem vive pela fé sabe que as promessas do Senhor não falham e que o tempo de Deus é sempre perfeito. Agora, enquanto esse louvor é ministrado, abra o seu coração. Deixe que cada palavra fortaleça a sua confiança no Senhor. Se você precisa renovar a sua fé, restaurar a sua esperança e lembrar quem você é em Cristo, adore com sinceridade. Que esta canção desperte em todos a certeza de que somos filhos da fé, chamados para viver confiando no Deus que nunca falha. Em Romanos: porque todos os que são guiados pelo Espírito de Deus são filhos de Deus. No livro de Hebreus, capítulo 1: ora, a fé é a certeza das coisas que se esperam e a convicção de fatos que se não vê. Que este louvor, que se chama Filhos da Fé, seja a nossa declaração. Aconteça o que acontecer, continuaremos sendo filhos da fé, porque pertencemos ao Senhor. Adore o Senhor com esta canção.

Que louvor poderoso! Ser um filho da fé não é apenas dizer que acredita em Deus. É permitir que Deus transforme a nossa vida todos os dias. A fé verdadeira nos leva a buscar santidade, obediência e intimidade com o Senhor. Mas existe uma pergunta que cada um de nós precisa responder. Se somos filhos da fé, estamos realmente permitindo que Deus examine o nosso coração? Porque é muito fácil enxergar o erro dos outros, mas Deus sempre começa a sua obra dentro de nós. Nesta noite, antes de pedirmos que Deus nos use, precisamos pedir que Ele nos sonde. Não adianta querer ser usado por Deus sem antes deixar Deus tratar aquilo que está escondido em nossa alma. Se existe orgulho, que Ele arranque. Se existe mágoa, que Ele cure. Se existe pecado, que Ele perdoe. Se existe frieza espiritual, que Ele reacenda o fogo do Espírito Santo. O Senhor não procura apenas pessoas talentosas. Ele procura corações limpos, quebrantados e disponíveis. Quando Isaías viu a glória de Deus, primeiro reconheceu a sua condição. Depois que foi purificado, então ouviu o chamado: a quem enviarei? E somente então respondeu: eis-me aqui, envia-me a mim. Talvez você esteja ouvindo este programa e deseje que Deus transforme a sua família, o seu casamento, a sua saúde ou sua vida financeira. Mas hoje o Espírito Santo está dizendo: deixe-me começar transformando o seu coração. Porque quando Deus muda o coração, Ele muda toda a história. Agora, enquanto ministramos este louvor, não cante apenas com os lábios. Faça desta canção uma oração sincera. Diga ao Senhor: sonda-me. Conhece o meu coração. Revela tudo o que não te agrada. Purifica-me, restaura-me. Depois de me transformar, usa-me para a tua glória. Que a minha vida seja um instrumento nas tuas mãos. Abra o teu coração. Feche os seus olhos, onde você estiver, e permita que o Espírito Santo de Deus faça uma obra profunda em sua vida. Que esta não seja apenas mais uma música, mas um encontro verdadeiro com Deus. Que Ele sonde, transforme e use cada um de nós para anunciar o teu reino. Louve ao Senhor por este lindo louvor. Sonda-me, usa-me, de Aline Barros.

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1: Talvez alguém esteja nos ouvindo agora e sinta que a sua vida se parece com uma árvore cortada. Um dia havia sonhos, alegria e esperança. Mas hoje restou apenas um tronco. As lutas, as perdas, as decepções e as feridas fizeram você acreditar que tudo acabou.

Mas a palavra de Deus nos traz uma promessa extraordinária. Ela diz que mesmo que uma árvore seja cortada, ainda há esperança. Ao cheiro das águas, ela brotará novamente. O que parecia morto pode voltar a viver quando Deus libera a sua vida.

Quem sabe o seu casamento parece uma árvore cortada. A sua saúde parece uma árvore cortada. Seu ministério, sua fé, os seus sonhos parecem um tronco seco. O mundo pode dizer que acabou, mas Deus ainda diz: há esperança para você. O mesmo Deus que fez um vale de ossos secos voltar à vida continua ressuscitando sonhos, restaurando famílias, curando corações e levantando aqueles que já tinham desistido. Livro de Jó, capítulo 7. Porque há esperança para a árvore, que se for cortada, ainda se renovará, e não cessarão os seus renovos.

antes deste louvor, feche os seus olhos por um instante. Coloque diante de Deus aquilo que você acredita que morreu. Apresente ao Senhor o seu tronco cortado. Creia que o sopro do Espírito Santo pode fazer brotar vida novamente. Enquanto este louvor é ministrado, receba pela fé a esperança que vem do Senhor. O Deus que começou a boa obra é poderoso para restaurar, renovar e fazer florescer outra vez.

olhe para uma árvore cortada. Quando alguém passa por ela, vê apenas um tronco. Aos olhos humanos, tudo terminou. Parece que a vida acabou. Parece que não existe mais futuro. Parece que não há mais esperança. Talvez seja assim que você esteja se sentindo neste momento. A vida cortou seus sonhos. A enfermidade cortou a sua alegria. A traição cortou a sua confiança. A perda de alguém querido cortou sua parte do seu coração. As dificuldades financeiras cortaram seus projetos. As decepções fizeram você acreditar que não vale mais a pena continuar. Quem olha para você por fora, talvez veja apenas o sorriso. Mas Deus vê as lágrimas que ninguém conhece. Deus vê as noites em que você chorou em silêncio. Deus ouviu as orações que você fez quando ninguém estava por perto. Deus conhece cada batalha travada dentro da sua alma. Talvez tenham dito que você nunca mais seria feliz. Talvez tenham dito que o seu casamento acabou, que a sua família nunca mais seria restaurada, que o seu ministério terminou, que você nunca mais voltaria a sorrir. Mas existe uma diferença entre o que os homens dizem e o que Deus diz. Os homens olham para uma árvore cortada e dizem: acabou. Deus olha para a mesma árvore e diz: ainda há esperança. Porque Deus é especialista em fazer brotar vida onde ninguém mais acredita.

E foi assim no Vale dos Ossos Secos. Todos viam morte. Deus viu um grande exército. Foi assim com Lázaro. Todos diziam que já era tarde demais. Mas Jesus chegou e mostrou que, para ele, nem a morte tem a última palavra.

Foi assim com José. Foi vendido, traído, esquecido numa prisão. Mas Deus estava escrevendo uma história de honra. Talvez hoje você se sinta como essa árvore, sem folhas, sem frutos, sem forças. Mas escute isso. Deus não precisa de uma árvore cheia para fazer um milagre. Ele só precisa que ainda exista raiz. Enquanto houver raiz, existe esperança.

Enquanto houver fé, existe esperança. Enquanto houver oração, existe esperança. Enquanto houver um coração disposto a confiar em Deus, existe esperança. Talvez você diga, mas eu não tenho mais forças. E Deus te responde agora, neste momento, a minha graça te basta. Talvez você diga, eu não consigo mais caminhar. E Deus responde, eu te tomo pela mão. Talvez você diga, minha história acabou. E Deus responde, eu sou o autor da vida e ainda estou escrevendo os próximos capítulos. Não desista por causa do que você não está vendo hoje. O inverno não dura para sempre. Depois da noite, vem o amanhecer. Depois da tempestade, vem a bonança. Depois da cruz, veio a ressurreição. Depois do deserto, veio a terra prometida. Depois da lágrima, vem o sorriso. Talvez hoje você seja apenas um tronco aos olhos das pessoas. Mas Deus já consegue enxergar os primeiros brotos surgindo. Ele já vê aquilo que você ainda não consegue ver. Ele já preparou a restauração da sua casa. Ele já preparou a cura da sua alma. Ele já preparou a resposta da sua oração. Ele já preparou um novo tempo. Por isso, não abandone a sua fé. Não entregue os seus sonhos. Não deixe que a dor fale mais alto do que a promessa. Pois o Deus que fez a árvore brotar, novamente também fará brotar alegria no seu coração, paz na sua casa, esperança na sua vida, e vida onde todos pensavam que só existia morte. Receba essa palavra pela fé. O mesmo Deus que sustentou você até aqui, continuará sustentando. O mesmo Deus que enxuga as lágrimas, também faz nascer novos começos. Ao cheiro das águas, a árvore volta a brotar. E ao toque do Espírito Santo, a sua vida também florescerá novamente. Creia, Deus ainda não terminou a obra que começou em você.

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1: Chegamos ao final de mais um programa Capelania em Ação. Eu espero de coração que a palavra de hoje tenha sido remédio para a sua alma. Que os louvores possam ter falado ao seu coração. Que a oração tenha alcançado você aí onde você está. A Capelania em Ação não acaba quando o programa sai do ar. Ela continua na sua casa, no seu trabalho e na sua vida. Porque da Igreja de Cristo é você. E onde você pisar, Jesus quer agir através de você. Se você precisa de uma oração, de uma visita, de uma palavra, a gente está aqui. Entre em contato conosco pelo número 37 99855 3889. Nós estamos na Igreja Evangélica Plena em Cristo, na Avenida Progresso, número 1049, no bairro Olaria, próximo a Inovarte. Faça uma visita a nós. Nossos cultos são na quarta-feira às 19h30 e no domingo às 19h. E às 8h30 da manhã temos a abençoada Escola Bíblica Dominical. Se você quer aprender um pouco mais o nosso Pai, nos faça uma visita. E semana que vem, no mesmo horário, a gente se encontra de novo. Mesmo lugar, mesmo propósito. Ser a mão estendida de Deus para quem precisa. Mas a gente não vai embora sem antes entregar a sua semana, a sua família e a sua vida nas mãos do Senhor. Senhor nosso Deus e Pai, nós te entregamos, meu Pai, e te agradecemos por estes minutos juntos. Obrigado porque a tua palavra não volta vazia. Obrigado porque quando dois ou três se reúnem em teu nome, tu estás no meio. Eu coloco agora diante de ti cada ouvinte que esteve conosco. O Senhor ouviu as lágrimas que caíram. Ouviu os pedidos que não foram falados. Conhece a luta que ninguém vê. E em nome de Jesus, eu oro por cura sobre os enfermos. Eu oro por portas abertas para os desempregados. Eu oro por reconciliação nas famílias. Eu oro por livramento sobre os que estão presos em vícios. E eu oro por esperança para quem pensou em desistir. E esta semana, anjos do Senhor acampem ao redor da sua casa. Que o Espírito Santo seja o teu consolador. Que a paz que excede todo entendimento guarde teu coração e tua mente em Cristo Jesus. E se você ainda não tem a certeza da sua salvação, eu quero orar com você agora. Repita comigo. Senhor Jesus, eu te reconheço como meu único Salvador. Perdoa os meus pecados. Escreve meu nome no livro da vida. Entra na minha casa, entra na minha história. De hoje em diante, eu sou teu. Amém. Se você fez essa oração, bem-vinda à família de Deus. Faça a visita na nossa igreja ou procure uma igreja evangélica mais próxima da sua casa. E agora, antes de encerrar, eu quero liberar sobre a sua vida a bênção apostólica. Que a graça do nosso Senhor Jesus Cristo, o amor de Deus e a comunhão do Espírito Santo sejam com todos vocês. O Senhor te abençoe e te guarde. O Senhor faça resplandecer o seu rosto sobre ti e te dê a graça. Vai na paz, vai com a certeza que você não está sozinho. Vai com a mão de Deus sobre você. Deus te abençoe e te guarde. Deus te use e até semana que vem. Se Deus quiser, no programa Capelania em Ação. Continue ouvindo os nossos louvores, ainda não parou. Deus ainda vai falar com você.

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6: 10 horas.

2006. Já tava morando lá em Goiânia junto com o Matheus. Saiu essa aqui, ó.

No ano de 2007 foi o ano que a gente gravou o nosso primeiro DVD ao vivo em Goiânia, que tinha Querendo Te Amar, tinha Voa, Beija-Flor, tinha várias outras músicas. E esse DVD já tinha sido gravado quando eu fiz essa música aqui, ó.

Ano de 2009, já tínhamos dois DVDs gravados. Saiu essa aqui, ó.

2010, primeiro CD de que a gente foi, entrou dentro do estúdio pra gravar. 5 anos de Jorge Mateus. Saiu assim, ó.

depois de 2010 vieram algumas outras músicas. Algumas a gente já cantou, outras aí a gente vai cantar ainda. Vou destacar um trechinho de uma do último disco, que fala assim, ó.

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3: 10:18.
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6: 10:34. 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
4: 10:48.

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1: 11:03. 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
3: 11:18.
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1: 11:32.
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6: 11:47.
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1: 12:17.
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2: 12:34.
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6: 12:47.
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4: 1:13.
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0: 1:19.
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0: 1:32. 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
5: 1h45.
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6: 2:03. 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
1: 2h15.
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2: 2:32.
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6: 12h48.
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4: 3 e 2.
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0: 3:17.
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0: 3h34. 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
5: 3h48.
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0: 4 e 4.
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1: 4:17.
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2: 4:31.
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5: 4h47.
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0: Eu sou o Buque Sarampo. Uhul! Vendeiro, ligue o rádio depressa, quero ouvir um pouco de futebol.
1: Sim, sim, senhor. Eu já vou ligar, já vou ligar.
2: 23 minutos de partida, etapa complementar, 0 para o Santos, 0 para a Sociedade Esportiva Palmeiras. Bola recolhida por Clodoaldo pela equipe de Vila Belmiro. Fintou a Dudu, fintou a Ademir da Guia, abriu para Pelé, entregou para Dicá. Voltou a bola com Pelé na entrada da área, passou para o Luiz Pereira, fintou Eurico, chamou Leão, prepara o chute, aponta para o ar, partida, gol!
0: Quem é que está jogando aí, hein?
1: É o Santos e o Palmeiras. O senhor quebrou meu rádio? Mas por que fez isso?
0: Quebrei porque sou corintiano.

0: Me dá quatro pingas, depressa.
1: Mas o senhor está sozinho. Uma pinga só não chega.
0: Eu quero quatro, entendeu?
1: Está bem, está bem. Aí estão as quatro pingas. Pode beber. Uma, tá aí, duas, três, quatro.
0: É. Ô, trem gostoso, só. Quanto que eu devo pagar pelas pingas, né?
1: É só quatro cruzeiro.
0: É, então me dá o troco.
1: Mas que troco? O senhor ainda não pagou?
0: Não paguei, mas o ano que vem vou lhe pagar. E vou lhe pagar com uma nota de 100 cruzeiro, tá legal?
1: Está bem, aí está o troco.
0: É, e agora vou lhe dar um cacete, tá bom?
1: Não brinca.
0: Vou sim.
1: Não.
0: Ei, lá vai o braço.
1: Não, não, seu Buque, tenha dó de mim, eu sou pai de filho.
0: Não, lá vai o braço, não, vai mesmo. Não, vai, não. Vai. Não.

0: Seu Book, seu Book, eu sou a dona Gigi. Esse aqui é meu esposo. Ah, se eu fosse viúva, me casaria com você agora mesmo.
1: Esse aí é seu esposo?
0: É sim, seu Book.
1: Pronto, Gigi. Você já é viúva.

0: Buki Sarampo, viemos aqui para te matar.
1: Matar-me? Quem são vocês?
0: Eu sou o terrível Juvencio Cachumba e esse é meu filho, famoso Varicela.
1: Pronto! Tombou a Varicela e desceu a Cachumba.
2: Buki Sarampo, me vai acabar com você.
1: Acabar comigo? E quem é você?
2: Me ser filho do cacique Touro Sentado.
1: E qual é seu nome, índio?
2: Me chamar Faca Direita.
1: Pronto, entortou a faca.
3: Buki Sarampo, você está preso.
1: Preso por quê?
3: Porque eu sou o delegado da cidade. Jogue a arma no chão. Nada de truque, senão você morre.
1: Bem, delegado, eu vou para a cadeia. Mas no dia que eu sair, você me pagará.
3: Pagará.
1: Oh, diacho.

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15: 5:05.
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13: 5:21.
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3: 5h34.
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10: 5h51.
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7: 6h19.
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6: 6h37.
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8: 6h51.
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2: 7:07. 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
11: 7h22.
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15: Galera do sertanejo, mano.
11: Claudão. Estou aqui, Maurício.
14: Mais uma vez.
11: Mais um encontro aqui com o pessoal da internet. Agora chegou o momento, Maurício e Maurício.
14: Anos 90.
11: Anos 90, relembrando só moda boa. E essa daqui vocês vão poder cantar e curtir com a gente. Sempre, seu homem.

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3: 7:36.
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7: 7:54.
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9: 8:04.
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1: 8h15.
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9: 8h19.
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1: 8h32.
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1: 8h36.
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1: 8h47.
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1: 8h51.
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12: 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Calma! Eu quero o Dance do Jegue, de Jecuca, por favor. Bota esse som arretado!

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6: 9 e 5.
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2: 9h22.
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2: 9:36.
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10: 9h52.
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4: Clube da Casa JF informa a hora certa.
12: 10:08.
13: Domingo.

Bom dia, gente! Ah, o Baianão já chegou por aqui para fazer o Domingão do Baianão desse domingo 28 de junho de 2026. Com muita alegria, com muita gratidão a Deus por nos permitir de vir aqui há 27 anos aos domingos para passar uma manhã gostosa com você, meu querido ouvinte mais lindo do Brasil. Ah, como é bom, né? Como é bom a gente poder vir aqui, como é bom a gente fazer o que a gente gosta muito. Ah, eu sou um privilegiado de Deus, eu gosto de gente, então tenho contato todos os dias, seja aqui na rádio, seja como professor, né, lá do Colégio do Melchó, seja como professor do supletivo, do IMPA, da Dona Berenice, lá na ilha, que é o Solândia, onde eu dei aula. Eu adoro. E seja também como político, né? É que muito tempo eu mexo e eu tenho o maior prazer e o gosto de conversar com as pessoas, de ouvir as pessoas e de estar junto. 10 horas e 10 minutos. Olha que música mais legal, que é a abertura do programa do Domingão do Baianão.

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1: Vamos lá, começando a nossa programação musical. Já mandando um abraço muito especial pro casal Antônio do Agapito e também a Tatiane. É, casal maravilhoso, que coisa mais boa. É, já chegou, né? Chegou em Arcos aí, uma paulista que chegou com tudo, né? Já chegou aí, tomando de assalto o coração do Antônio do Agapito. E currículo muito bom, muita experiência. E já tá demonstrando, né, que veio para ficar. Já esteve lá na Praça da Mina, já está dando algumas sugestões para melhorar ainda mais. Ah, oh, coisa boa é quando a gente chega no lugar que a gente estava sendo esperado, né? É, você estava sendo muito esperado aqui, mesmo antes mesmo de você saber, viu, Tatiane? Você já estava sendo aguardada por aqui. Ah, o Tony, que é um filósofo, né? Aí tem, acho que é Pequeno Príncipe. Quando você vai chegar às 17, meu coração se alegra a partir das 16. Bem-vinda! 10 horas e 13 minutos. Ah, vou começar mandando um alô também para a Deise mais linda, linda, linda do mundo. Lá para Margarida. Ela gosta muito dessa música, Cantare de Amore. E eu vou também oferecer para Maria do Carmo, para Vitória Martins, para Eliette, Ana Maria Bernardes, a Glória do Zé Honório, e também para o senhor Pedro Madalena e para o João. Olha que música linda!

0: 10h18, atenção, Brinquim, atenção todo o pessoal do bairro Brasília. O meu amigo Nofrinho tem um recado para vocês.
1: Ô, Baianão, bom dia. Ô, Baianão, passa a música do Gerdinho aí para nós, que ela é o querido. Recebeu especialmente para você, toda a sua família, pro Gil Marisa, na Nossa Senhora Aparecida, e pro Brinquim também, aqui no Bar Brasília. Para todos os colegas da gente, né, Baianão? Baianão, eu paguei a mensagem aí, porque saiu errado aqui, tudo bagunçado. Não, paga aí, passa outra. Bom dia.
0: Tá tudo certo, Nofrinho. Já vamos tocar a música querida. O Baianão descuidou aqui, né? Aí a música já começou a tocar. Vamos começar a tocar ela bem do início. Gerry Adriani com essa música querida, que é maravilhosa. E ofereço também pro Tchon lá da Gameleira, popular Castanha. Olha que música linda.

10 horas e 21 minutos, o meu alô agora vai lá pra Dona Ana. Ei, Dona Ana da Dona Nega do Avelino, a Dona Ana. Ah, ei, pra Ana do Paulo, de saudosa memória. A Ana, mãe da Ana Paula, do Fabrício. Ah, do pessoal todo, né? Ah, que coisa mais boa, Dona Ana! Um grande abraço pra senhora. Qualquer dia desse, eu vou aí tomar um café, viu? Bater aí nesse portão, abrir, entrar aí, né? Por essa rua lateral e poder bater um papo aí com a senhora. Ei, quando eu vejo a senhora, eu lembro logo da Dona Nega do Avelino. Ei, povo bom! 10 horas e 22. A nossa professora Ana Paula, um grande abraço. Um grande abraço para todos vocês aí que estão na nossa audiência. Para a senhora, eu vou tocar uma música do Roberto Carlos, Amor Sem Limite.

São 10 horas e 26 minutos. Um abraço mais uma vez para dona Ana. Daqui um pouquinho, né? Daqui uns dias, qualquer primeira oportunidade, vou ir dar um abraço pessoalmente. Agora o abraço vai para Maria do Carmo, mais linda do Brasil. Ela tá sempre ouvindo a gente e ó, já falou que amanhã vai ter o jogo na praça, né? Tem o telão lá na praça, já tá todo ali em verde e amarelo, ornamentado a praça. E ela pediu a música à praça do Rony Fon. O Rony Fon veio aqui fazer um show no Arcos Clube, a dona Hilda que trouxe, né? E ela falou que, ó, ele ficou lá no hotel Calciolândia, Hotel São Miguel, eu acho, né? E ela viu ele de pertinho, isso há muito tempo atrás. E Rony Fon, que sempre foi bonitão, né? Ah, e ela quer ouvir a praça. A gente tem uma relação muito boa com essa música Praça, né? Que foi feita aqui pelo Nilo Peixoto. Olha que música linda! É pra Maria do Carmo, é pra Eliette, é pra Vitória, é pra todos os brasileiros que amanhã os arco-íris vão estar na praça pro Brasil ganhar do Japão e avançar na Copa do Mundo.

Emendando um sucesso atrás do outro, 10 horas e 31, Geraldo Ribeiro me pediu e a gente vai tocar uma das músicas mais apaixonadas que já foram feitas. Altieres Barbeiro, se amar é viver, eu vivo porque amo você.

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O alô vai para Andresa Pegas também. É, o alô vai para o seu marido, Reginaldo, que ouve, né? A gente aqui sempre. Ela está dizendo Andresa Pegas, né? Deixa eu me situarizar. Andresa, um grande abraço para você. Bom dia, baiano. Manda uma música para o meu marido, Reginaldo. Alô, Reginaldo. Um grande abraço para você, para Andresa. E também um alô para Cleide. Ah, a cunhada da Andresa, né? Olha o Anaí José, maravilhoso.

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5: 10 horas e 52 minutos. Olha, gente, ao fundo, Metamorfose Ambulante.
6: Prefiro ser.
5: É o meu amigo Taka, William Taka, lá da Vila Boa Vista, já me passou uma mensagem me dizendo: olha aí, Baianão, hoje aniversário de 81 anos do eterno Raul Seixas, o rei do rock, né? Bacana, hoje, segundo Taka, né, é o aniversário do Raul Seixas, 81 anos. Ah, quero aqui, né, agradecer a Deus por ter permitido, né, que o Raul Seixas por aqui estivesse. Viveu aqui, acho que pouco mais de 40 anos, mas deixou músicas magníficas que tocam até hoje, né? Toca o coração da gente também. Não sai da cabeça da gente. Quero cumprimentar, né, os fãs de Raul Seixas. O Taka, que tem até o Raul Seixas numa grande tatuagem em suas costas. Parabéns, hein, Taka? Grande abraço aí pra você. Grande fã do Raul. Eu sou fãzaço do Raul. É, meu filho chama Raul. É, devido eu gostar do Raul Seixas, coloquei o nome do meu filho, né, de Raul. É o Dr. Raul, lá da Segmetra. E tem muitas outras pessoas que gostam do Raul, como a Dona Vilma. A Dona Vilma maravilhosa, como sempre. Ela gosta muito de Raul Seixas. O Gisley, meu primo, filho do Tio Telino, um índio, como é chamado, né? Ali na Vila Boa Vista também gosta muito de Raul Seixas. E para todos os fãs de Raul Seixas, eu vou tocar algumas músicas aqui. Deixe-me mandar um abraço muito especial para o senhor Pedro Madalena, também para o João, ao Geraldo Moreno, a Maria, o doutor Sérgio Vilela, a Belinha, o seu João Cardoso, o João de Oliveira Cardoso, a Belinha, maravilhosos, a Ana Maria Bernardes, Maria do Carmo, Vitória Martins, Thalita Ribeiro, o Erival, o Vevé, a Claudina Macedo, o Paulinho, mamãe, Dona Vilma, Aparecida Queiroz, Ailton, Vitória e Alemão, o Geraceia, Maria Júlia, o Jaiminho Verdureiro, todo o pessoal no bar do Geraldo e lá do bairro São Judas, a Marica do Tazico, o Edson Nego e também o Nenê e a Zeli. A Tereza da Cadeira de Rodas, também ouvindo a gente, o Juninho Corintiano, Zé Reis, a Lúcia, a Marta, todo o pessoal. Ah, quero também abraçar com muito carinho o Vinícius, o Van Diesel, a Rosimeire, sua mãe, o Zetinho, seu pai, e a sua esposa, Yara Frias. Quero mandar um abraço muito especial para o Xandinho, Xandinho do São Domingos, que ouve toda a programação da Rádio Alternativa. Dona Vilma, Medo da Chuva, Raul Seixas.

Olha, pessoal, o Domingão do Baianão tá com tudo. 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Quero mandar um abraço para o Sidão, agradecer a ligação. Ele cumprimenta a sua irmã Neide e o Grilo, que fazem 39 anos de casados. Parabéns, muitas felicidades. Vamos tocar a música Êxtase para o casal, viu? Também cumprimento a dona Ninica e também o seu Lincoln lá no Beco do Fumão. Já tá tocando a música do Guilherme Arantes.

Música maravilhosa que tocou no casamento. Ah, da Neide também, do Grilo, há 39 anos atrás. Bacana, hein? Música linda do Guilherme Arantes. Alô, Sidão! Um grande abraço para você, viu? É, um grande abraço aí também para Neide, pro Grilo e também para dona Ninica. E para o senhor Lincoln e todo o pessoal do Beco do Fumal. Quero mandar um abraço também para a Lucilene, a Lourdes, sua irmã, o Rafael, neto da dona Lourdes, maravilha! Para a Jaqueline também, para o Jax e para o Jader. Abraçar com muito carinho o Pablo, abraçar com muito carinho a Joseline e o Zé Reis. Quero mandar um abraço também especial lá na Paraíba Utilidades, né? 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Quero mandar um abraço para Alzira e toda a equipe. Também quero mandar um alô muito especial para minha querida doutora Carolina Rodrigues. Ela é oftalmologista de mão cheia. 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Med Center na Magalhães Pinto, viu? 310. 11 horas e 14 minutos. Vamos. É, olha que música boa pra gente entrar no clima de Brasil e Japão amanhã. Cidão, ó, pode até dançar essa música.

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Ai, meu Deus do céu. Margarida tá dizendo que com essa música, Mama Maria, dá até pra dançar um bilisquete. Que coisa boa, hein? Bilisquete, sabe que tem muito tempo que eu não ouvia. Dançar um bilisquete, dançar um twist. Ah, que trem mais bom. 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Alô, Guilherme! Grande abraço aí pra você, viu? 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Muito bom, muito bom, muito bom. 11 horas e 21 minutos. Quero mandar um abraço para a Lana, mais linda do Brasil. A Lana é consultora. Lana, ela tá lá no bairro Calcita escutando a gente. Olha que coisa mais boa. Quem tá ouvindo a gente aqui também é a Isabela. É o Rafael, é a Denise, que é sogra do Daniel, né, mãe da Isabela, e a cunhada Lorena. Estão ligados no Domingão do Baianão, estão ligados no Alternativa FM. 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
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Ah, vamos tocar uma música daquelas bem bacanas do Roberto Carlos. Ah, o Daniel vai ouvir, a Isabela vai, também meu neto de consideração, o Rafael vai ouvir, a Lorena também, mas quem vai gostar muito é a dona Denise. Eu vou tocar essa música agora. Ei, Roberto Carlos, você em minha vida.

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1: Bom dia, meu amigo baiano. Aqui é o Taca da Vila. Hoje, no dia 28/6, Raul Seixas está completando 81 anos. Então, passa uma canção aí em homenagem a ele. Ele que nasceu no dia 28/6/1945 em Salvador. Aquele menino que se tornaria o maior roqueiro de todos os tempos do Brasil. Então, viva Raul, 81 anos de idade. Toca, Raul!
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Foi assim, num dia em que todas as pessoas do planeta inteiro resolveram que ninguém ia sair de casa, como que se fosse combinado em todo o planeta. Naquele dia ninguém saiu de casa.

11h41, o Baianão já tá ficando por aqui. Mas antes, deixa eu mandar uns abraços. Ah, para Dona Noêmia, para o Branco, para o Amarildo, lá perto do Campo do Juca Dias. A Maria Inês, o Leléo, também Aparecida Rocha, o Flávio Arvelas. Ah, o Dedé do Zoca, também a Jane, a Ana Barbone, minha sogrinha mais linda do Brasil, lá no bairro Calcita. Abraço com muito carinho também a Dona Cida e o Elvis, lá no bairro São Vicente. O Onofrim e a Lúcia. O Augusto Calhas, Augusto Souza. Também quero abraçar com muito carinho o pessoal, né? A Rosária, do saudoso Zé do Deca. Também abraçar o Leonardo, o Nandinho, o Nadinho, construtor. Também a Pâmela, Isabela e Gabriela. Abraço, Luiz César. Abraço também o nosso querido presidente João Batista. Um alô para a Tereza da cadeira de rodas, a Luciana Michele, o Nelson, também o Alisson e a Olívia. Alô, Maria, e também um alô para o Brito. A Maria e o Brito ouvindo a nossa programação. Grande abraço, hein? Maria, hoje é aniversário do Joaquim, neto da Cleusa. Ei, Joaquim, lindo, lindo, lindo. Ele é filho do Luiz Antônio e da Flor. Quero mandar um abraço também para o TT mais lindo do Brasil, que é diretor da UPA lá de Formiga. Abraçar também a Dona Marta, mãe da Gisleia, sogra do Clésio, todo o pessoal da Boca da Mata. Ê, Dona Concebida! Um abraço para a senhora, viu? Abraço também a Cidinha, lá no bairro Esplanada, Cidinha da Casa de Apoio. O Toninho do Pão de Queijo e a Maria José. Alô, alô, alô, alô, alô, alô. Ah, quero abraçar com muito carinho a Sônia Gonti, a Vera. Deixa aqui. É, gente, deixa eu tocar uma música bem bonita. Eu vou abraçar com muito carinho a Ana Maria Bernardes. Ela pediu ao seu Valessa a música da Manga Rosa. Ah, aqui não é manga coquinha, aqui não é manga comum, aqui é manga rosa, uma delícia! Tem manga espada também, né? A gente saía aqui da Vila Boa Vista, no bairro onde eu moro, e a gente ia lá pros Correias, às vezes ali pros Cristais, ali no Augusto Lara mesmo, perto ali do Criolo Vilela, ali tinha uns pés de mangas. Ah, que trem mais bom, né? Ô, tempo bom! Até hoje, quando eu vou assim no sacolão, quando eu vou nos mercados, eu acho meio esquisito a gente comprar abacate e manga. Porque a gente tinha os pés, né, na casa da gente, a gente só pegava e já deixava ali, né? Sempre tinha. Então, eu acho assim, parece que é diferente. É a mesma coisa de comprar água, né? A gente sempre acostumou com filtro em casa, essas coisas. É diferente, né? Comprar água, essas coisas. 11h45. Ah, gente, já me despeço por aqui, mas vou deixar um tanto de música boa, principalmente Tropicana, que vai para Ana Maria Bernardes e também pro Zu. Fiquem todos com Deus, porque com Deus eu vou!

0: 11h50, faltando 10 minutos para o meio-dia. O baiano voltou, eu já havia até me despedido. É, mas vamos lá, por uma boa causa, né? Eu já tava assim, ó, apagando as luzes. Ah, mas chegou uma dupla aqui. Ô, dupla boa de serviço e abençoada. O padre Marcos Antônio Costa, né? Da paróquia de São Cristóvão. E também o Tetê. Ê, Tetê, o meu filho mais querido do Brasil. Ê, Tetê, o Tetê tá na missa, o Tetê tá lá na UPA de Formiga, o Tetê tá na festa de São Cristóvão. E também padre Marcos, é, já tá com tudo preparado, né? A tradicional festa de São Cristóvão, lá da paróquia de São Cristóvão. São Cristóvão, né, que é o nosso patrono, né? É, que protege os motoristas. Aqui em Arcos tem tanta produção, é cimento, é pó calcário, é cal, é fertilizante. E esse transporte é feito aí pelas carretas, caminhões e principalmente pelos motoristas, né? Hoje tem os caminhões mais modernos. O pessoal fala, hoje é nem quase que motorista, eles falam é operador, porque são quase que computadores, né? Mas tem a parte humana ali que precisa muito de proteção, de bênçãos para ir levar a carga, voltar, descansar com a sua família e depois fazer outros transportes. Bom dia, Padre Marcos, mais querido e esperado aqui da nossa querida cidade de Arcos e também, de forma especial, naquela região, né? Lá é uma cidade. Paróquia de São Cristóvão. Vamos lá. Jardim Bela Vista, Juca Dias, Planalto 1, Planalto 2, Márcia Faria, Eldorado, Novo Eldorado. Aí já junta ali também com o Santuário de São Judas. É São Judas, é Novo São Judas, é Juá 1, é Juá 2, é Jardim Canadá. E mais um tanto de comunidades rurais e também aqui da nossa cidade. Bom dia, Padre Marcos, seja bem-vindo.
1: Bom dia, baiano. Bom dia, ouvintes da Rádio Alternativa FM. É um prazer poder estar aqui com vocês.
0: Ah, o prazer é nosso quando o senhor vem, né? As bênçãos, ó, já chega antes. Padre, o senhor já vai falar, né, sobre a nossa festa. Mas tem um programa com o padre Marcelo aqui de 8 às 9, né? É a nível nacional e a gente que retransmite aqui. Aí de vez em quando eu falo assim, durante o programa, que as coisas modernizaram, né? Hoje, na hora que a gente vai pagar uma conta, tem um negócio de aproximação, né? A gente passa o cartão assim, ó, e tipo, a maquininha já pega o dinheiro da gente. Eu falo, opa, pega da conta. Aí eu falei, os trem tá tão rápido. E Jesus, né? É maravilhoso o nosso Deus. Então agora ele já tá mandando bênção, é tipo Pix, é instantânea para aquele momento, né? Cada momento que a gente tem ali, a gente pediu com fé, ó, a bênção é na hora. Padre Marcos, me fala da festa tradicional, que dia que é, quando que é, os preparativos. Eu sei que é uma festa muito tradicional, muito abençoada, aquela área que o senhor tem lá, né? Ô, área boa. Fique à vontade, padre.
1: Baiano, ouvintes da Rádio Alternativa FM, a festa de São Cristóvão começa no dia 18 de julho, é a 16ª festa. É uma paróquia nova, mas muito animada, com muita gente disponível para o trabalho, muita coragem, muito ânimo. E nós vamos até o dia 26. Então, dia 18, a abertura, nós temos padres convidados, e neste dia será o Padre Adelso, aqui da paróquia Nossa Senhora do Carmo, que vai presidir a Santa Missa. Abertura da festa, sábado 18 de julho, às 19h30. E no domingo nós temos a Santa Missa às 9 horas da manhã, no Santuário São Judas Tadeu. E de lá partiremos em carreata, essa carreata famosa, conhecida, E são muitos carros, bicicletas, motos, carretas. É um momento de muita animação da nossa festa. E diante da Igreja Matriz São Cristóvão, nós abençoamos e aspergimos todos esses carros. Então isso é no domingo, dia 19. E terminando a carreata, nós temos um almoço com São Cristóvão. Esse almoço começa normalmente a partir de 11h30. E muita animação, muita gente para trabalhar, muita gente para participar. E esperamos muita gente para comer. Isso é o que vai dar sentido à nossa festa em relação a esse almoço. E à noite, 19 horas, nós teremos a Santa Missa, que será presidida pelo padre Pedro Henrique, que foi ordenado sacerdote ontem, pelas mãos Amém. De Dom José Aristeu, nosso bispo diocesano. Na segunda-feira, o padre Cássio, que já é da cidade, bem conhecido aqui, é arcoense. E na terça também, no outro arcoense, que é o padre Ivanildo, da paróquia Santa Rita. Na quarta vem o padre Matheus Morato, que foi ordenado no sábado anterior, há 15 dias atrás. Na quinta-feira, o padre Igor, que é conhecido, era pároco de Nossa Senhora do Carmo. Na sexta-feira, teremos a presença de padre João Alisson, que também é daqui da cidade de Arcos. No dia 25, nós teremos a Santa Missa às 19h30. E durante os festejos noturnos, as barraquinhas que terão todos os dias, nós vamos fazer o sorteio de um carro. É um carro Volkswagen 2016 da paróquia, e nós estamos realizando uma ação entre amigos, porque precisamos de um carro mais novo. O carro atual, que é esse da ação entre amigos, está muito bom, mas para as nossas viagens e mais segurança, precisamos de um carro novo. Então, essa ação entre amigos tem bilhetes que estão sendo vendidos a R$ 20,00 e será o sorteio através da Cumbuca, no dia 25, sábado, dia de São Cristóvão, e no domingo 26, o encerramento dos festejos.
0: Uma programação boa!
1: Intensa!
0: Ué! É, boa, ué, São Cristóvão que fica acompanhando a gente 24 horas por dia, porque é, sabe o que, que eu falo, padre? Arcos é uma São Paulo que fala uai e menorzinha, mas aqui é 24 horas,
1: Sim.
0: O transporte, é o pessoal lá, tô falando, a gente fala de São Cristóvão, vem é, os caminhoneiros, é o pessoal que trabalha assim dirigindo. Então é preciso. E sabe uma coisa que eu adoro? É festa. Sabe por quê, padre? O povo hoje está muito ansioso. O pessoal está muito depressivo, triste. É, parece que a vida ficou mais corrida. E as pessoas precisam de ter uns momentos de lazer, de arejar a mente. E muitas pessoas, elas não têm condição, às vezes, de sair igual... Pouco sai, né? Ah, eu vou lá em Furnas, eu vou lá em Capitólio, eu vou no show tal, fora. Mas as pessoas podem sair de casa aqui dentro mesmo. Quando sai de casa e vai lá para Trezena, um ambiente, ó, muito bacana. Quando sai e vai para as outras paróquias aqui no Rosário, ali na festa da Nossa Senhora do Carmo e agora lá em São Cristóvão. Principalmente aquela região nossa, claro, a festa São Cristóvão é para Arcos, é que toda a nossa região, mas especialmente ali, eu trato ali como se fosse uma cidade. Porque se juntar aquela região do senhor ali, né? Eu já até falei os bairros ali, Sim. Jardim Bela Vista, Juca Dias, Planalto, até no Márcia Faria, São Judas até no final, dá duas cidades, da Paínza e Iguatama junto. Então, ali é uns bairros maravilhosos, tem paróquia muito boa, tem os PSFs, tem escolas, tem creches, tem um comércio muito forte e precisa de lazer. Principalmente ali que tem, ali tem três movimentações, né, de mobilidade. Tem o trem de ferro, que passa ali atrás do São Judas, que passa ali também dentro do Jardim Bela Vista, eles falam de cá do corte, e de lado corte. Isso. Capaz que o senhor já ouviu essa expressão. Tem a BR que corta, a BR-354, uma BR importante, e tem a MG-170. Então ali parece que, até por ter a ferrovia, ter a rodovia federal, ter a MG, parece que ali nunca está parado, parece que está sempre movimentando. E as pessoas precisam desses momentos, né? Primeiro de Deus, né? Que é o principal, é o exercício da fé. Agora, né? Tem um almoço lá na paróquia, né? Que é feito com muito carinho, ali as cozinheiras todas voluntárias. Né? Ah, por que a gente vai fazer almoço em casa? É muito mais fácil ir lá e almoçar. E lá é sempre, né, muito bom. Então é muito importante isso. As pessoas terem motivos para sair da sua rotina, da sua casa, ir lá e participar. Eu adoro. O TT está ajudando o senhor, padre?
1: Bastante, viu? O TT é um braço forte na paróquia.
0: Precisa de cantar, tá lá o TT. Ah, não, agora nós vai dar, como é que chama lá, o catecismo, tá lá o TT. Ah, precisa de acudir um paroquiano lá com saúde, é o TT. E fora aquilo que eu mesmo já passo para ele, viu? A hora que vai saindo os problemas aqui, eu falo, TT, eu sei que vai me ajudar. TT, fala da festa.
2: Bom dia a todos, pessoal da Alternativa FM. Meu pai querido, muito obrigado pela oportunidade. Então, nós viemos trazer para vocês hoje sobre a festa de São Cristóvão, né? Tradicional festa de São Cristóvão. Nós estamos na 16ª edição, começa no dia 18, vai até o dia 26. Então, do dia 18 ao dia 26, nós teremos barraquinhas todos os dias, com as comidas tradicionais que a gente já tem lá, que é caldinho de feijão, pastel, cachorro-quente, canjica... então envolve, né, toda a comunidade trabalhando junto, feijão tropeiro, chocolate quente. Tem o chocolate quente, o famoso chocolate quente. E o tradicional almoço, né? Igual você falou, é um almoço muito especial, que há vários anos acontece, o pessoal sempre almoça lá conosco. Esse ano estamos fazendo de uma forma diferente, né? Para facilitar aí o acesso e o fluxo. Nós estaremos vendendo o bilhete do almoço a R$30 e as marmitas a R$25. No entanto, quem for pegar as marmitas vai pegar pela lateral da igreja, do lado do escritório paroquial. Porque pode pegar, né, tem mais mobilidade, os carros saem com mais facilidade, então pode, às vezes, até dentro do próprio carro mesmo pegar as marmitas. E o almoço, quem for entrar o almoço, no portão principal, que é lá no portão principal... Paga R$30, você entra lá, fica lá, pode ficar lá à vontade. Tem o artista lá, Misael Veloso, vai estar lá cantando para nós lá.
0: Bom demais.
2: Então, durante a semana toda, a gente vai ter a parceria, a grande parceria dos artistas arcoenses. Então, teremos com a gente Marcos e Mauro, Ronan e Anderson, Beto Pedrinho. Nós vamos ter a banda Castelão do Didi, um abraço aí, Didi. Vamos ter também o Luizinho Silva, forrozeiro e Luizinho Silva. O trio Chamego Bom, Lenício Juarez. Vamos ter também o Utz e o Gabriel, que é uma dupla muito boa agora também, já está fazendo shows aí pela região, vão estar presente conosco. Então a gente veio fazer, né, como a alternativa tem um alcance aí, né, enorme, viemos fazer esse convite especial a todos que participem da carreata conosco, que participem do almoço, em prol da paróquia mesmo, das obras da paróquia, né, que vamos realizando aí. Essa ação entre amigos é muito importante, né? A gente precisa fazer a troca do carro lá. Então, esses bilhetes já estão sendo vendidos lá na paróquia. É R$20 cada bilhete.
0: Esses bilhetes eu já quero 5 de uma vez. Mesmo que você não tenha aqui, depois você arruma para mim lá, que já para dar uma ajuda.
2: Então, vamos passar os 5 bilhetes.
0: Já vamos comprar esses 5 lá.
2: Já tá concorrendo. Então, lembrando, pessoal, que nós ainda estamos também arrecadando doações de leite, de óleo, macarrão, espaguete número 8, feijão. Então, depois eu vou estar deixando meu contato aí. Se alguém quiser fazer essa doação, pode estar entrando em contato. A gente busca, ou se quiser entregar no escritório paroquial ou lá durante as celebrações, pode também. Então, agradecer também, né, o pessoal da paróquia que está nos ajudando, né, igual são mãos aí, que muitas mãos para poder fazer acontecer. Então, agradecer de um modo especial todo o pessoal da paróquia. E dizer também que quem quiser, né, ser um patrocinador da 16ª Festa de São Cristóvão, nós ainda estamos pegando patrocínio. Eu vou deixar meu contato aqui também, se alguém quiser patrocinar, né? A gente está aí até mais ou menos lá para o dia 10, dia 11 de julho, a gente ainda vai estar pegando patrocínio. Então, várias empresas aí participaram com a gente o ano passado, tem empresas nos procurando também. E quem quiser também, é sempre bem-vindo, né? Sempre a mais aí, sempre bem-vindo. E de um modo especial é isso, é agradecer a todos que nos ajudam. Mais um ano aí, né? Paróquia São Cristóvão. Fala assim, graças a Deus, essa missão linda aí que Deus nos deu de poder estar ajudando. À medida que eu posso, eu estou em cada uma delas um pouquinho, ajudo aqui no Rosário, lá em Santa Rita, né? A Matriz, à medida que a gente pode, a gente vai ajudando. É uma missão, né? Tá aí para poder ajudar, seja em qual for, né? Qual destino aí tiver para nós estamos à disposição para ajudar. E fica nosso convite especial, viu, gente? Venha participar, vem de bicicleta, de moto, de carroça, de cavalo, sei lá. Nós vamos acompanhar a gente aí nessa carreata. Então, dia 19, 9 horas, lá no Santuário São Judas, após a celebração, sairemos em carreata pelas ruas da cidade. E o trajeto, aquela pessoa que não tem essa disponibilidade de estar saindo de casa, que quiser ver a carreata, nós vamos sair do santuário, vamos pegar 354 até o posto do Esplanada, vamos descer a Governador até no postinho do Big Conveniência, vamos descer a Rua da Mina ali até aquela rotatória que vira para Avenida Sanitária Trecho 1, vamos passar frente à feira até chegar na creche Antônio Davi Franco. Na creche Antônio Davi Franco a gente sobe a Rua da Matriz. A gente sai na Matriz ali Nossa Senhora do Carmo e pega a Magalhães, que é em cima de novo, passa pelo viaduto aqui, sai na 354 em direção à Matriz São Cristóvão, com apoio da Polícia Militar, vai estar nos amparando aí durante a carreata. Então, assim, aqueles que não puder estar conosco na carreata, pode aí assistir aí, com o ano passado a gente viu várias pessoas aí na avenida, prestigiando a carreata. Então, assim, é um momento muito especial, contamos aí com a presença de todos, a colaboração de quem puder nos ajudar. E assim, que Deus abençoe, né? Cada um de nós e São Cristóvão nos proteja nessas estradas.
0: Amém! Dá mal TT que vai todo dia pra Formiga todo e volta. Dia. São Cristóvão vai na frente, né? TT, é o telefone seu, já sei, mas qual que é o telefone? 998730043?
2: Esse mesmo.
0: Ah, então fala com sua voz aí, ó.
2: Então, gente, anote aí, aqueles que quiser fazer sua contribuição ou participar conosco de alguma forma. 37 998730043.
0: Muito bom. Padre Marcos, fique à vontade, né? Para reforçar aí a divulgação da festa, também chamar as pessoas para estar colaborando. Sabe, quando eu falo assim desses almoços solidários, dessas coisas assim, da igreja, eu nem falo pagamento, sabe? É uma contribuição. A gente vai, né? Vai lá e almoça, né? Almoça bem demais da conta e dá aquela contribuição. E é o jeito mais gostoso e barato de comer. Às vezes a gente vai para Belo Horizonte, teve um dia desse que eu tava indo para BH, a gente parou naquele negócio, até falar o nome lá, Milhão, né? A gente toma quase que um café, uma água naquele negócio lá, é 20, 30 reais, se a gente comer um salgado, né, da beira de estrada e tal. E é muito...

0: Fique à vontade.
1: Ok, agradeço muito. A nossa intenção principal, ela vai por alguns viés. Primeiro, a gente precisa de administrar a paróquia e também de ajudar a pessoas necessitadas. Depois, nós precisamos trocar o carro, no caso deste ano. E nós precisamos todos de crescimento espiritual. Então, nós temos os dois lados. A festa no sentido religioso, com padres convidados para que as pessoas ouçam outros, né, para sair um pouco da rotina. E nós temos também esses momentos de comunhão, esses momentos de show, de alegria, de participação. E é uma integração muito grande, é sempre um ambiente muito bom, saudável, muito positivo, muito familiar. Então contamos com a presença de todos que puderem estar conosco, com a ajuda que for possível. E te agradecemos, Baiano, muito por nos atender de última hora aqui no final do seu expediente, de retornar e nos acolher. Que Deus abençoe muito a você, todo o seu projeto, a Rádio Alternativa e todos os nossos ouvintes. Estejamos juntos na festa de São Cristóvão.
0: Amém. Tetê, à vontade.
2: Olha, agradecer realmente, né, que foi uma ligação de última hora. Então, agradecer aí, né, por ter voltado aí. Você já tinha até se despedido, né? Então, a gente agradece de uma maneira especial. E sabe aí, não só eu, mas toda a população de Arco sabe o tamanho do coração do Baianão. Então, assim, muito obrigado mesmo pela oportunidade, por estar aqui com você. Muito obrigado pelo carinho. E a toda a população de Arcos, nosso muito obrigado por tudo. E esperamos, contamos com vocês, com a presença de cada um de vocês.
0: Muito bacana. Olha, gente, então a festa de São Cristóvão, ela acontece do dia 18 ao dia 26. O aniversário de Arcos, né, dia 16 de julho. Quase que faz parte, né, das comemorações do aniversário da nossa cidade. Dia 16 é o dia da padroeira Nossa Senhora do Carmo. E a gente, né, já tem uma programação aí do dia da padroeira e já vai logo em sequência a festa de São Cristóvão. Tetê, para você, né, que tem, vamos dizer assim, que pode ajudar muito e também, claro, para o padre Marcos, é o seguinte. A gente está ainda, falta uns dias aqui, mas o tempo está passando tão rápido, né? Eu estava olhando aqui, ó, o que dia? Quarta-feira já será julho. Ainda mais que está tendo a Copa do Mundo aí, né? Segunda-feira a gente já tem, amanhã, né? Amanhã. Já tem o Jogo do Brasil. Aí o tempo está passando muito rápido. Tem um amigo meu que fala assim, pá, às vezes chega quarta-feira, ele chama Fino, que trabalhava aqui, e fala assim, hoje é quarta-feira, o tempo está passando rápido demais. Anteontem era segunda, depois da manhã é sexta-feira. E vai assim rápido, mas fato é que a festa, né, já está por poucos dias, no dia 18 começa, vai até o dia 26, mas eu quero, Tetê, de deixar a rádio aqui para participar mais. Olha aqui, você depois me manda lá o roteiro direitinho para a gente já fazer uma divulgação geral. E todos os dias, né, pode vir aqui divulgar, a gente vai divulgando o dia a dia, grava lá. Eu sei, com essa voz maravilhosa, né? Oi, gente, hoje a programação é essa. Para a gente já ir atualizando, porque são tantas coisas, as pessoas não vão guardar na cabeça. Mas à medida que vai acontecendo, gente, hoje é o Misael. Hoje tem essa programação e tal. E a hora que chega mais perto, assim, como é que fala? A carreata é dia 19, né? Sim. Aí a gente já faz uma só para carreata e vamos participar. O que vocês acharem, né, que a gente pode contribuir enquanto Rádio Alternativa, enquanto a nossa pessoa também? Vamos contribuir, porque é muito importante essas realizações, como o padre já disse. Tem a parte religiosa que é a principal, né? Mas esse convívio, esse trabalho social que a igreja faz, né, de sair em prol, assim, de acudir aqueles que mais precisam. Aí eu gosto muito, eu tenho, assim, uma aproximação muito grande, né, com todas as paróquias. Ah, eu acho que está tão bom, a gente está tão bem servido, né? Das nossas paróquias, lá no Santo Antônio, Padre Samuel aqui, Padre Queiroz no Rosário, o senhor.

0: Padre Marcos, lá de São Cristóvão, agora o Padre Ivanildo lá na Santa Rita, né? Ah, é tão bom. Na festa de Santa Rita que teve, aí estava com umas situações, mas eu falei assim, eu vou lá. E fui mesmo. E a gente sai tão bem, né? Tão bem desses lugares, lugares abençoados. Muito obrigado, viu? Ô padre, o senhor gosta de umas músicas, principalmente, eu toco aqui umas músicas mais antigas. Fala um cantor bom que o senhor gosta.
1: Eu gosto muito de MPB.
0: Epa! Epa! Epa! Epa! Vamos ver o gosto do padre, Pepe. Fala uma música que o senhor gosta.
1: Ah, a música é complicada.
0: Não, um cantor.
1: Pode ser Caetano, Gil, tem muita gente aí, Djavan.
0: Djavan, mas eu vou tocar uma música pro senhor, do Caetano Veloso, que ele gravou, que chama Deus Cuida de Mim. O senhor já ouviu?
1: Ah, sim.
0: Ele cantou. Ele cantou essa música, foi daqueles shows, né? E sabe um negócio, padre? Agora que nós já falou da festa São Cristóvão, sabe uma coisa que eu acho muito boa? Eu vejo assim, né? Vamos falar primeiro das pessoas com a idade maior, né? Um tempo de estrada fazendo aquilo que sabem fazer. Tipo o Papa Francisco fez, né? Ali já estava com a idade tal e continuou ali no seu trabalho e tudo. Mas assim, o Roberto Carlos com 85 anos fazendo shows, Gilberto Gil, acho que tem 82, 83, o Caetano Veloso, enchendo ali o Mineirão, o Maracanã, né? E às vezes as pessoas, né, trabalham aí até 55, 60 anos, se aposentam e depois para, fica em casa, fica numa tristeza danada, porque às vezes executavam a tarefa, né? Depois não tem que executar mais. Ah, não, eu acho tão bonito e assim, motivador.
1: Com certeza.
0: Né? Vou achar que. Ê, TT! TT gosta de Zezé de Camargo e Luciano.
2: Gini
0: Geno. Deixa eu te contar um negócio, TT. Já tô até com a música aqui do. Pra gente tocar, que Deus cuida de mim. O papai faleceu, né? Dia 25, agora fez um mês. Aí o Gini Geno, eu ficava bem pertinho do papai lá, papai estava com 87 anos. Aí num sábado, eu falei assim, o papai, nós vamos pro forró. Mas forró, pus lá o Gini Geno lá no YouTube, e duas cadeiras, uma para mim e pro papai, e nós tá lá assistindo, né? Tem aquele DVD de Divinópolis, que ele entra e fala assim, alô Divinópolis! E começa a cantar, né? Aí no sábado, tocou ali, beleza. Aí, depois, a gente ficava querendo puxar a memória do papai para ele responder. Aí eu falei, papai, agora nós vamos tocar um Milionário Zé Rico. Aí pus o Milionário Zé Rico lá ao vivo, um show deles, aí ele olhou assim e falou, aquele já foi pro Beleléu, que era o Zé Rico. Falei, o papai tá bom. Aí no outro sábado, eu falei, papai, vamos pro forró de novo. Sábado nós foi, agora nós gostou, nós voltou. Aí eu pus o Gini Geno, a mesma gravação e tudo. Aí o papai olhou e falou assim, Tetê, uai, esse povo não troca de roupa não, sábado passado eles estavam com a roupa, agora eles estão com a mesa.
1: Boa memória.
0: Muito obrigado, senhor padre. Muito obrigado, Tetê. Caetano Veloso, Deus cuida de mim.

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1: 1:19.
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1: 1h35.
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6: 1h50.
7: Domingo.
1: Domingo. Aproveita que amanhã já é segunda.
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5: 2:08.
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2: 2h27.
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0: Obrigado, Diego, Vitor Hugo.
1: Obrigado, Bruno e Marrone, por aceitar o convite e cantar essa moda linda com a gente.
2: Alô, meninos, sucesso pra vocês.
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5: 2h44.
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0: Marques e Luan.
1: Que é garota!
2: Que foi isso aqui?
0: Obrigado, que honra!
3: Esqueminha top demais.
1: Que honra, cara.
2: De novo com a gente. Obrigado,
1: muito obrigado
2: pela parceria,
1: viu?
2: Pelo apoio, meus irmãos.
1: Somos fãs de você.
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7: 3:02.
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12: Que honra pra nós.

0: Costuma com nós!
1: Costuma com nós!
2: Muito obrigado, gente. Boa noite.
3: Parabéns pra vocês.
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3: 3:19.
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5: 3:36.
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0: e você, Boteco.
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2: Vidome Jack, Mato Grosso e Matias.

0: Essa é sucesso, é pra comemorar.
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3: 3h52.

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6: 4:10.
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Muda e vem ficar comigo. Graças a essa aqui nós já bebeu demais da conta. Segura a Bel, essa aqui, ó. Essa aqui vai pra você, ó.

0: internet.
1: Quem gosta pode aplaudir esse popurri, é muito lindo do João Paulo Daniel.
2: Esse aqui é o popurri do João Paulo Daniel, que a gente gosta demais.
1: Das maiores duplas sertanejas do Brasil.
2: Quem nunca escutou João Paulo Daniel?

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4: 4h29. 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
9: Vamos pra cima, Goiânia!

0: pode fazer barulho aí pro Pega o Guanabara e vem.
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2: Olá, Arcos. 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
11: 4h46.
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0: Também não economizei uns 100, 200, 300, 500, economizei mais de 1.500 real.
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0: Vinícius, meus ídolos.
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7: 5 e 2. 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
8: 5:20.
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1: 5:36.
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7: 5h52.
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5: 6:04.
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1: 6h20.
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6: Joey Montana, baby.
5: Joey Montana.
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5: legal, galera.

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5: 6h34.
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2: 6h51.
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3: 7:06.
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2: 7:20.
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0: Rose, essa foi a última. Agora férias.
1: Graças a Deus.
2: Boas férias.
0: Obrigado.
2: Vai resolver a vida hoje?
0: Vamos falando, Rose.
2: Deus ilumine.

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12: 7:34. 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
7: 7h53.
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2: 8:04.
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2: 8:19.
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4: 8h37.
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2: 8h51.
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